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1: Eu tô fazendo uma mágica que as novinha gosta. Fazendo uma mágica que as novinha gosta. 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
2: Tô mandando nesse jeito, se ligar, pegar a visão. Quando essa